0: relacionados à educação ambiental nas salas de aula.
1: Domingo é de eleições.
2: Polícia Rodoviária Federal atua para manter a segurança e garantir o livre deslocamento dos eleitores. Luciana Colares de Holanda.
3: Polícia Rodoviária Federal orienta que é importante buscar informações sobre o trajeto até os locais de votação.
1: Hoje, na apresentação da Voz do Brasil, Mariana Jungmann e Luciano Seixas.
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1: Quem tem valores a resgatar de apostas em bets tem até segunda-feira para fazer isso diretamente nos sites ou aplicativos.
2: Com a proibição dos jogos, os sites têm até essa data para permanecerem no ar.
1: Depois, o dinheiro será devolvido com o intermédio dos bancos.
4: Termina na próxima segunda-feira, dia 5, o prazo para que pessoas que tenham saldo em sites de apostas possam resgatar o valor diretamente nas páginas. De acordo com o ministro da Fazenda, Dario Durigan, desde a última sexta-feira, foram resgatados cerca de 30% do valor que estava em posse das empresas de bets. O saldo a retirar ainda soma R$1,4 bilhão. O ministro destacou que, a partir do dia 6, terça-feira, os sites e aplicativos deixam de operar e os recursos que ainda estiverem nas contas vão começar a ser devolvidos aos apostadores pelos próprios bancos que operam as bets.
5: O jeito mais simples e fácil da pessoa pegar o seu dinheiro de volta é entrar no site e retomar o dinheiro até segunda-feira, dia 5, fim do dia. Lembrando que quem não conseguir fazer, por não ter recebido essa mensagem, por ter tido qualquer dificuldade, qualquer impedimento, que esse recurso, como é das pessoas, vai ser devolvido depois pelos próprios bancos que operam para as bets. Entre os dias 9 e 14 de outubro, vão fazer a devolução.
4: Ainda de acordo com o ministro Dario Durigan, foram identificadas 48 contas em casas de apostas com saldo superior a R$500 mil. Esses perfis estão passando por uma análise mais detalhada por parte do governo. Já o ministro da Justiça e Segurança Pública, Wellington Silva, afirmou que desde a última sexta-feira, mais de 10 mil sites ilegais de apostas foram identificados e retirados do ar.
6: Do ponto de vista de derrubada de sites, o número de hoje, nós já passamos de 10 mil sites encaminhados para a Anatel para derrubada. Nós estamos refinando os fluxos e estamos aprofundando cada vez mais a questão da fiscalização.
4: Em outra frente, o Ministério da Saúde iniciou uma campanha nacional de prevenção aos danos das apostas online, com depoimentos e um tutorial que orienta o usuário a realizar um autoteste para identificar possíveis riscos relacionados às apostas.
7: Eu vi que tinha um monte de gente ganhando e achei que comigo ia ser igual. Eu estava apostando sem parar, só para tentar recuperar o que eu tinha perdido. A depressão e a ansiedade estavam tomando conta de mim.
8: O SUS pode te ajudar a sair dessa situação. As apostas online são um problema, causam dependência, te endividam e destroem sua família.
4: De acordo com o resultado obtido no autoteste, são indicadas opções de orientação e cuidado, como o teleatendimento disponível no Meu SUS Digital, a plataforma centralizada de autoexclusão do Ministério da Fazenda e os serviços presenciais disponíveis no SUS. O material da campanha e o autoteste podem ser encontrados na página gov.br/apostasonline. Reportagem Luana Karen.
2: Para registrar denúncias sobre irregularidades ou oferta ilegal de apostas, acesse gov.br/falabr.
1: Lá é possível descrever o caso com informações que possam ajudar na apuração, informando endereços de sites ilegais. Também é possível anexar documentos, imagens e outros arquivos.
2: A denúncia também pode ser registrada de forma anônima. Nesse caso, a pessoa não recebe protocolo nem pode acompanhar o andamento da manifestação.
1: No próximo domingo, milhões de brasileiros vão às urnas para escolher seus representantes no Executivo e no Legislativo.
2: Para garantir o fluxo no trânsito e garantir que todos consigam chegar aos locais de votação, a Polícia Rodoviária Federal estará de prontidão.
1: O trabalho nas ruas será feito de forma integrada com outros órgãos de segurança.
3: Garantir o livre deslocamento dos eleitores até os pontos de votação, manter a segurança e evitar imprevistos a quem vai votar. A Polícia Rodoviária Federal já está trabalhando para isso desde antes das eleições. E o trabalho inclui a integração com o

0: Outras instituições, tribunais regionais eleitorais, forças de segurança e instituições públicas vão atuar em conjunto no período eleitoral para definir a mobilização em cada local. A diretora de operações da PRF, Nádia Zilotti, explica que todo o efetivo estará disponível nos dias de votação.
1: Para este próximo domingo, estaremos com todo o efetivo disponível e, além disso, nós temos a publicação de normativos que garantem a fluidez, a segurança viária para o cidadão, por meio da restrição de veículos muito longos ou então que estejam transportando cargas muito pesadas.
0: A restrição de tráfego para veículos pesados vale para os dias 4 e 25 de outubro, primeiro e segundo turnos. E a Polícia Rodoviária Federal orienta que os eleitores se planejem antes de ir votar. Além de se certificar de que está com o título de eleitor em mãos, é importante buscar informações sobre o trajeto até os locais de votação. E a diretora de operações faz um alerta também para quem vai pegar a estrada.
1: Observe as normas de trânsito, utilize o cinto de segurança, peça para os demais usuários do veículo também utilizarem o cinto, não fale o celular, observe os limites de velocidade. Essa e tantas outras normas de trânsito são essenciais, indispensáveis para que você consiga sair da sua residência e retornar em segurança.
0: A PRF mantém o atendimento à população nas unidades operacionais dos 26 estados e do Distrito Federal e pelo telefone 191. Reportagem Luciana Colares de Holanda.
2: E as Forças Armadas também vão apoiar a Justiça Eleitoral para que a votação e a apuração ocorram com segurança nas eleições.
3: A atuação mobiliza mais de 26 mil militares de regiões isoladas da Amazônia a grandes centros urbanos.
2: O Brasil vai sediar a Copa do Mundo Feminina de Futebol em 2027 e os preparativos para o evento já começaram.
3: Para receber profissionais de outros países que atuarão em atividades relacionadas à competição, o Ministério da Justiça e Segurança Pública publicou regras específicas para autorização de residência temporária de imigrantes que vão trabalhar no Mundial.
2: O diretor do Departamento de Migrações do Ministério da Justiça, Vitor Sempel, reforça que a autorização não é definitiva e os pedidos poderão ser analisados em até 10 dias úteis.
4: Essa portaria, ela só regulamenta o caso da autorização de residência temporária, até o encerramento do evento ou até 6 meses após o encerramento do evento. Essa portaria, ela cria quase como um fast track, né? Um procedimento acelerado aqui, né? Então, são 10 dias úteis, uma vez protocolado o processo, que o Ministério da Justiça e Segurança Pública tem para analisar aquele pedido.
3: Os pedidos deverão ser feitos pelo Sistema de Gestão e Controle de Imigração no endereço migrante.mj.gov.br.
2: Mais chuvas no sul e estiagem no centro-oeste e norte do país.
3: É o que o fenômeno El Niño deve provocar no Brasil nos meses de outubro, novembro e dezembro deste ano, de acordo com um boletim divulgado pelo INMET, o Instituto Nacional de Meteorologia.
5: O fenômeno climático El Niño deve ganhar força entre outubro e dezembro, período que marca a transição da primavera para o verão. A meteorologista do INMET, Instituto Nacional de Meteorologia, Tamara Parente, explica que se a previsão se confirmar nos próximos meses, o fenômeno deve atingir intensidade muito forte e poderá ser o mais intenso registrado desde 1950.
6: A gente trabalha, né, como uma previsão, mas é certo que o El Niño pelo menos será na categoria forte, podendo chegar até dezembro na escala muito forte, que seria ali a última escala de intensidade do El Niño.
5: E o cenário previsto para o país é marcado por contrastes. A região sul tende a registrar chuvas acima da média, que pode causar enchentes, alagamentos e deslizamentos de terra. Já as áreas do centro e do norte do país podem enfrentar períodos mais secos, com aumento do risco de incêndios. As temperaturas também devem permanecer acima do normal em grande parte do território brasileiro. O ministro da Pesca e Aquicultura, Edipo Araújo, alerta que o El Niño também pode alterar os níveis de chuvas das regiões norte e sul do país e, consequentemente, impactar nas atividades dos trabalhadores que dependem da pesca.
7: Temos uma sala de crise do governo federal com um olhar transversal aos diferentes segmentos econômicos e sociais que envolve o público que irá sentir os efeitos do El Niño este ano. um efeito moderado,

0: para alto, que deve impactar e contrair muito o ambiente aquático, o que vai impactar diretamente a atividade pesqueira.
1: O El Niño é caracterizado pelo aquecimento anormal e persistente da superfície do Oceano Pacífico na região da linha do Equador. Durante o fenômeno, que normalmente começa a se formar no segundo semestre do ano, as águas ficam pelo menos 0,5 graus Celsius acima da média por um período de no mínimo 6 meses. A Defesa Civil Nacional possui um serviço de alerta sobre riscos de desastre natural. Para receber informações sobre a região onde você está, é só enviar um SMS para 4199 com o número do CEP ou pelo WhatsApp 61-2034-4611. Reportagem Gabriela Noronha.
2: E como o fenômeno climático El Niño pode atingir o agro? Para responder essa questão, o Ministério da Agricultura e Pecuária lançou hoje uma página oficial com informações e orientações sobre o El Niño e seus possíveis impactos na agricultura e na pecuária brasileira.
3: A página pode ser encontrada no site do Ministério da Agricultura, em gov.br/agricultura.
2: E pescadores e pescadoras de todo o país têm até o dia 31 de dezembro para enviar o relatório anual de exercício da atividade pesqueira, o REAP, de 2021 a 2025.
3: O REAP é uma forma de comprovar o exercício do trabalho. Também contribui para manter a licença de pesca ativa no Registro Geral da Atividade Pesqueira, requisito para o seguro defeso.
2: Para deixar tudo regularizado, vá na plataforma Pesque Brasil, do Ministério da Pesca e Aquicultura.
3: Lá, informe o que realmente pescou e comercializou, sem deixar informações de fora. Se não tiver pescado em algum período, informe essa situação no relatório.
2: A diretora do Departamento de Registro e Monitoramento da Pesca e Aquicultura, Elielma Ribeiro Borsen, fala da importância do preenchimento do relatório.
4: Para manter seu RGP ativo junto ao MPA, é necessário que você envie o relatório de exercício de sua atividade, o REAP, que pode ser enviado mensalmente ou ao final de cada ano. Fique atentos para não perder o prazo de envio e preencha corretamente com todos os dados de sua pescaria, com todos os dados que são solicitados. Essa informação fortalece as políticas públicas da pesca no país, garantindo a visibilidade dessa importante atividade econômica.
3: O contato com a natureza e a educação ambiental ganham reforço na legislação brasileira.
2: O chamado ECA Ambiental amplia esses direitos para crianças e adolescentes, enquanto uma nova política orienta as escolas sobre educação ambiental e mudanças climáticas.
3: Confira na reportagem de Pablo Mundim.
5: Brincar ao ar livre, ter contato com a natureza e aprender a cuidar do meio ambiente. Esses direitos agora estão expressamente previstos na legislação brasileira para crianças e adolescentes. A nova lei, conhecida como ECA Ambiental, amplia o estatuto da criança e do adolescente e estabelece diretrizes para garantir o acesso a ambientes saudáveis, como praças, parques e áreas verdes. E a escola tem um papel importante nesse processo. A lei incentiva a educação baseada na natureza e a adaptação dos espaços escolares para ampliar essas experiências. E a partir de agora, o país conta com uma Política Nacional de Educação Ambiental Escolar. Isso significa que as redes de ensino da educação básica devem dar conteúdos relacionados à educação ambiental nas salas de aula. A Coordenadora-Geral de Educação Ambiental para a Diversidade e Sustentabilidade do Ministério da Educação, Viviane Vazzi Pedro, explica os objetivos da iniciativa.
6: A iniciativa busca fortalecer a educação ambiental nas escolas e apoiar as redes de ensino em ações de prevenção, mitigação e adaptação às mudanças climáticas.
5: A Política Nacional de Educação Ambiental Escolar prevê ainda apoio às redes de ensino na criação de protocolos de emergência climática e planos de adaptação da infraestrutura escolar, principalmente em regiões mais vulneráveis. Em Brasília, projetos ambientais já fazem parte da rotina de estudantes da rede pública. Na Escola Parque, os alunos participam de atividades que estimulam o cuidado com o espaço coletivo e aproximam as crianças da natureza. É o conhecimento na prática, explica a diretora do colégio, Aline Prota Lana.
7: Poder ter aula no meio da natureza e complementar o currículo de uma forma muito rica, porque aqui eles estão trabalhando só na prática, né? Com todas essas áreas, eles estão trabalhando colocando a mão na massa mesmo, podendo vivenciar tudo isso a partir do contexto que eles já estão inseridos.
5: Na Escola Parque, os alunos aprendem a plantar, cuidar e colher alimentos. O coordenador de meio ambiente da escola, Leonardo Rattano, destaca que essas experiências fazem parte do aprendizado dos estudantes e mostram, na prática, a importância de preservar o ambiente.
8: Com isso, a gente vai, aos poucos, né, fazendo essa alfabetização ecológica e criando nas crianças, né, essa

0: importância de preservar o meio ambiente.
1: E o aprendizado não fica só na escola. Arnaldo Alves de Souza, estudante de 11 anos, sabe que pode levar para casa o que aprende nas atividades.
2: Que a gente aprende várias coisas e nós pode fazer isso em casa.
1: O ECA Ambiental prevê a atuação conjunta da União, dos estados, do Distrito Federal e dos municípios na implementação das medidas. Já a Política Nacional de Educação Ambiental Escolar contará com uma rede de governança para apoiar gestores e redes de ensino na elaboração de protocolos de emergência climática e planos de adaptação das escolas. Reportagem Pablo Mundim.
3: Foi criada uma rede de proteção a profissionais de educação que sofreram violências relacionadas ao exercício da profissão.
4: Agora eles podem contar com serviço de acolhimento, orientação e informação oferecido pelo Observatório Nacional da Violência contra Estudantes, em parceria com o Ministério da Educação.
5: Profissionais da educação que sofreram violência relacionada ao exercício da profissão podem contar com serviço de acolhimento, orientação e informação. A rede de apoio é oferecida pelo Observatório Nacional da Violência contra Estudantes, em parceria com o Ministério da Educação. A iniciativa é realizada por meio de um projeto de extensão da Universidade Federal Fluminense, no Rio de Janeiro. O serviço de acolhimento, orientação e informação aos que sofreram violência como profissionais da educação estão presentes em todas as regiões do país, como explica Erasto Fortes Mendonça, coordenador-geral de Políticas Educacionais em Direitos Humanos do MEC.
6: Observatórios regionais sediados em universidades federais nas 5 regiões do país, a rede aproxima o acolhimento das diferentes realidades dos profissionais da educação. O serviço articula apoio pedagógico, orientação jurídica e atenção à saúde mental para educadores que sofrem violência em razão de seu trabalho.
5: O serviço integra o eixo proteção e defesa dos profissionais da educação, da Política Nacional de Educação em Direitos Humanos nas instituições de ensino, a EducaDH. Erasto Fortes destaca a importância de os educadores contarem com essa rede de proteção.
6: Proteger educadoras e educadores contra a violência, a censura e a perseguição é defender o direito à educação e à liberdade de ensinar e de aprender.
5: Entre outras situações, o serviço atende casos de desrespeito à autonomia docente e de exposição indevida de voz ou imagem com acusações contra educadores. O serviço atende casos relacionados à censura a conteúdos escolares ou contra aulas sobre temas como gênero, raça e desigualdade social. Locução: Júlio César de Oliveira. Reportagem: Isaías Godinho.
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3: O Dia Mundial dos Animais está logo ali, é domingo, 4 de outubro.
4: E quer lugar melhor para lembrar dessa data do que a Transpantaneira? Fazer esse caminho é como estar num safari de verdade, só que bem aqui no Brasil.
3: Ali você dá de cara com jacarés, capivaras, tuiuiús e um monte de aves coloridas que parecem posar para foto.
4: E a grande estrela que todo mundo quer ver de perto é a onça-pintada, que está na lista de espécies ameaçadas.
3: Por isso, o turismo na região precisa ser feito com muita responsabilidade para proteger e também para proteger a região e todas as espécies que vivem por lá.
8: Imagine percorrer uma estrada em que a qualquer momento o próximo encontro pode estar dentro d'água, no alto de uma árvore ou escondido no meio da vegetação. No Pantanal de Mato Grosso, esse caminho existe. É a estrada Parque Transpantaneira, que liga Poconé a Porto Jofre. São cerca de 145 quilômetros de estrada de terra com 125 pontes. Mas, para quem percorre o trajeto, a estrada é muito mais que um caminho. É uma espécie de observatório a céu aberto. Jacarés, capivaras, tuiuiús e dezenas de espécies de aves fazem parte da paisagem. E não é preciso chegar ao destino para começar o passeio. Muitas vezes, a atração está justamente às margens da estrada. A criadora de conteúdo, Beatriz Venturini, saiu de São Paulo para ter essa experiência.
9: O que a gente sentiu foi mais ou menos como se estivéssemos em um safari, né? Porque a gente andava de carro e não sabia o que esperar na próxima ponte. E a gente sempre se surpreendia, né? O que eu mais gostei, acho que foram os jacarés, pela quantidade. E, assim, vimos mais de 20, assim, na mesma ponte. É um espetáculo ver as onças em Porto Jofre. Foram experiências maravilhosas, né?
8: Há ainda trilhas e passeios de barco. E quando o dia termina, o Pantanal ganha outros

0: sons e outros moradores começam a aparecer. Mas não se engane. No caso da observação noturna, onde é possível ver antas, um dos maiores mamíferos do Pantanal, é indispensável apoio especializado. É o que explica o coordenador do Centro Nacional de Pesquisa e Conservação de Mamíferos Carnívoros do ICMBio, Rogério de Paula.
1: Passeios aí viram safaris noturnos, né, que levam as pessoas, os holofotes, né, as grandes lanternas de luzes que vão fazer a focagem nos campos. É isso. Aí é um turismo um pouco mais especializado, menos individualizado.
0: Para quem visita a Transpantaneira, cada quilômetro percorrido revela sons e cenas inesquecíveis. Um dos encontros mais esperados, sem dúvida, é com ela. A onça pintada. Para a enfermeira Rosiane Feitosa, o momento é inesquecível.
2: Eu tive a oportunidade de ver a onça no Pantanal. Foi um daqueles momentos que a gente sabe que vai guardar para sempre na lembrança, no coração. Ver um animal que eu admiro tanto, livre e no seu habitat natural, foi emocionante demais.
0: O felino, símbolo da fauna brasileira, é uma espécie ameaçada de extinção e está entre os animais monitorados pelo ICMBio. O trabalho inclui pesquisa científica e ações de conservação, como ressalta o coordenador do Centro Nacional de Pesquisa e Conservação de Mamíferos Carnívoros, Rogério de Paula.
1: Quando a gente fala do turismo, né, se o turismo ele não é bem controlado, ele pode vir a ser um problema. Então a gente tem hoje, ali nessa área de observação das onças pintadas, você tem uma rede de trabalho, onde muitos piloteiros ali de lanches, de barcos, que vão levar turistas, eles acabam se concentrando quando se encontra uma onça, porque eles comunicam pelo rádio, todo mundo vai lá mostrar para os seus turistas. Então a gente tem instituído diretrizes, qual que é a distância de aproximação, número de pessoas, né, presentes, isso a gente começou a ver a necessidade de revisar essa política nos últimos anos.
0: E talvez seja justamente essa a maior experiência de quem atravessa a Transpantaneira, perceber que ali a gente não está apenas passando pela natureza, está entrando no território dela, um território onde cada ponte, cada curva e cada som podem anunciar um novo encontro. Com sonorização de Reinaldo dos Santos, reportagem Karine Melo.
3: E na semana que vem vamos trocar a estrada pelo mar e falar de viagens em cruzeiros brasileiros.
4: Para quem gosta de viajar e conhecer lugares novos, o turismo de cruzeiro pode ser uma boa opção.
3: Eles reúnem lazer e a oportunidade de conhecer vários destinos em um só roteiro.
4: A temporada de cruzeiros começa esse mês e estão previstos 8 navios e 187 roteiros, com oferta de mais de 831 mil leitos.
3: Então vem viajar com a gente e viver essa experiência em alto mar.
4: E essas foram as notícias do governo federal.
3: Uma realização da Secretaria de Comunicação Social da Presidência da República.
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3: Fique agora com as notícias do Poder Judiciário e do Congresso Nacional. Boa noite, bom fim de semana.
4: A gente volta segunda-feira. Boa noite.

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2: STF estabelece regras para petições protocoladas em processos já existentes.
3: Advogados devem identificar processos que envolvam assédio eleitoral.
2: Termina prazo para propaganda eleitoral paga na imprensa escrita.
3: Boa noite, eu sou Marcela Luiza.
2: E eu sou Walter Lima.
3: A presidência do Supremo Tribunal Federal publicou nesta sexta-feira uma resolução com o objetivo de organizar e conferir mais transparência ao envio e à distribuição de pedidos apresentados dentro de processos que já estão em andamento.
2: A medida busca assegurar a regra de que os processos devem ser distribuídos de forma aleatória, mediante sorteio entre os ministros.
3: A norma também pretende reforçar o princípio do juiz natural, evitando que novos pedidos fiquem vinculados automaticamente a um relator específico.
2: A resolução entra em vigor na data

0: de sua publicação e vale apenas para as petições protocoladas a partir dessa data.
1: Advogados devem identificar processos que envolvam assédio eleitoral.
0: A norma vai permitir que a Justiça do Trabalho acompanhe os casos. Marla Lacerda.
2: Ações trabalhistas sobre assédio eleitoral devem incluir um identificador específico no cadastro do processo judicial eletrônico, o PJE. A correta identificação vai dar maior visibilidade ao problema, uniformidade ao tratamento desses casos, além de facilitar a atuação da Justiça do Trabalho. Juízes também devem comunicar ao Ministério Público do Trabalho e ao Ministério Público Eleitoral a existência de fatos que possam caracterizar essa prática. A medida vai ajudar no desenvolvimento de ações de prevenção, fiscalização e combate ao assédio eleitoral, fortalecendo a proteção dos trabalhadores.
1: Há 3 dias do primeiro turno das eleições, termina prazo para propaganda eleitoral paga na imprensa escrita.
0: A regra vale para jornais, revistas e tabloides e está prevista na legislação eleitoral. Guilherme Firmino.
3: Termina hoje o prazo para divulgação paga de propaganda eleitoral na imprensa escrita. Jornais, revistas e tabloides também não podem mais reproduzir essas propagandas na internet. A partir de amanhã, será permitida apenas a distribuição de material gráfico, como santinhos, e a realização de caminhadas, carreatas ou passeatas, até às 10 da noite. No domingo, as sessões eleitorais abrem às 8 horas da manhã e vão até às 5 da tarde, no horário de Brasília.
1: STJ mantém a ação de improbidade contra servidor federal após desclassificação da demissão em PAD, processo administrativo disciplinar.
0: A ação civil pública por improbidade foi ajuizada pela União. Fátima Uchoa.
4: Um advogado da União foi demitido por suposto uso de documentos falsos para obter progressão funcional. Em mandado de segurança no STJ, a primeira sessão reconheceu que a conduta seria ilícito administrativo de menor gravidade, que não justificaria a demissão. Então, a União ajuizou ação por improbidade administrativa com base nos mesmos fatos investigados no PAD, mas o TRF4 rejeitou a petição inicial. Agora, o relator na primeira turma do STJ, ministro Sérgio Coquina, afirmou que a decisão em mandado de segurança não impede ajuizamento ou prosseguimento de ação civil pública por improbidade, pois não foram discutidas a existência dos fatos apurados no PAD, nem a autoria do servidor, mas apenas a proporcionalidade da pena de demissão, que foi afastada.
1: Justiça Federal mantém suspensão de associação indígena suspeita de desvios e apoio a garimpo ilegal no Pará.
0: A decisão acatou um pedido do Ministério Público Federal. Vanessa Pereira.
5: O MPF entrou com a ação após investigações apontarem irregularidades na associação, criada para defender os direitos dos povos caiapó. Entre os problemas estão a falta de prestação de contas, o uso indevido de recursos coletivos e o incentivo ao garimpo ilegal em terra indígena. A decisão mantém o bloqueio dos repasses mensais da Vale para a associação, que agora são depositados em uma conta judicial. O dinheiro fica protegido para a comunidade e poderá ser liberado pela Justiça para atender necessidades urgentes da população indígena, como saúde e alimentação.
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1: Uma boa noite.
0: Um bom fim de semana e boas eleições.
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8: Eu sou Humberto Pinheiro e estes são os destaques de hoje do Jornal do Senado, que começa agora. Eleição deste domingo renovará 2/3 da composição do Senado Federal. Projeto prevê adaptação para atendimento de saúde digno a pessoas com obesidade. Senado pode acabar com limites de vagas para mulheres em concursos na área de segurança pública. Boa noite. Nas eleições deste ano, o eleitor vai escolher 6 representantes, em uma sequência que precisa ser observada na urna eletrônica. Para o Senado, serão 2 votos. O eleitor deve escolher 2 candidatos diferentes. Os detalhes com a repórter Yasmin Rodrigues.
9: Em 2026, cada eleitor vai votar 2 vezes para o Senado, mas antes

Antes de chegar aos senadores, o eleitor precisa passar por outras escolhas na urna. E saber a ordem dos cargos e a quantidade de números de cada candidato ajuda a evitar erros na hora da votação. A jornalista do Senado, Esther Monteiro, explica a ordem e quantos dígitos devem ser digitados em cada

0: e para presidente da República, 2 dígitos.
1: Também não é possível votar na legenda para senador. Como a eleição para o Senado é majoritária, o eleitor precisa escolher nominalmente 2 candidatos. Em uma eleição, cada estado e o Distrito Federal escolhem 1 senador, na seguinte, 2. Neste ano, serão renovadas 54 cadeiras, o equivalente a 2/3 da casa, e os 2 votos para senador têm exatamente o mesmo peso.
2: 158 milhões de brasileiros vão às urnas neste domingo. O repórter Márcio Maturana traz mais números desta eleição e recomendações da Justiça Eleitoral.
3: Não se pode entrar na cabine eleitoral com celular ou outro objeto que possa registrar o voto. Esses aparelhos têm que ficar com os mesários, mas o presidente do Tribunal Superior Eleitoral, o ministro Cássio Nunes Marques, recomenda que se levem os números num pedaço de papel.
4: A colinha eleitoral de papel pode e deve ser usada para que eleitoras e eleitores anotem os números dos candidatos e possam votar com calma e certeza.
3: Estão cadastrados 158 milhões de eleitores em 5.571 municípios, com mais de 517 mil sessões eleitorais, que se somam a 1.351 sessões eleitorais no exterior. 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
2: 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O Senado vai analisar um projeto de lei que obriga os estabelecimentos que prestam serviços público e privado de saúde a se adaptarem para garantir atendimento digno a pessoas com obesidade. Dados do Ministério da Saúde indicam que, em 2024, a proporção de adultos com obesidade no Distrito Federal e nas capitais de estado superou a marca de 25%. Repórter Alexandre Campos.
7: A ideia do projeto é garantir às pessoas com obesidade o acesso à saúde por meio de equipamentos e mobiliário compatíveis com suas especificidades. Macas, cadeiras de rodas, balanças, aparelhos de aferição de pressão arterial e máquinas usadas no diagnóstico por imagem devem ser dimensionados de modo que possam garantir o pronto atendimento dessa parcela da população. Ao afirmar que essa adaptação nos estabelecimentos garante o acesso aos serviços de saúde, a médica e autora do projeto, senadora doutora Eudócia, do PSDB de Alagoas, citou algumas medidas que podem reduzir o número de casos de obesidade e suas complicações.
8: Conscientizarmos a nossa população que alimentação saudável, balanceada, exercícios físicos e manter a sua rotina de consultas médicas é de suma importância. Obviamente, também fazer o check-up, né, uma vez por ano, ao menos. E na classe infantil, é acompanhamento pediátrico.
7: Pelo texto, a assistência às pessoas com obesidade não deverá ser negada ou recusada caso no posto, unidade de saúde ou hospital não haja esse material disponível. A falta de equipamentos adequados também não pode representar qualquer constrangimento, exposição indevida, discriminação ou tratamento indigno.
2: O Senado pode acabar com o limite de vagas para o público feminino em concursos da área de segurança pública. A proposta, já aprovada na Comissão de Segurança Pública e que aguarda votação no plenário, ainda reserva pelo menos 20% das vagas nas polícias e corpos de bombeiros a mulheres. Repórter Bruno Lourenço.
9: O projeto de lei que proíbe a limitação de vagas para mulheres em concursos da área de segurança pública cria ainda a Política Nacional de Valorização valorização das mulheres para o setor. A proposta reserva também pelo menos 20% das vagas

0: vagas nos concursos públicos para as polícias e bombeiros para o público feminino. A relatora na Comissão de Segurança Pública, senadora Damares Alves, do Republicanos do Distrito Federal, defendeu as medidas.
1: O que queremos? Uma política de valorização da mulher lá na Polícia Militar, no Corpo de Bombeiro, na Polícia Civil.
0: A nova política, que será condição para o repasse de verbas do Fundo Nacional do Setor, estabelece igualdade de oportunidades entre mulheres e homens nas carreiras da segurança pública, fim da exclusividade ou preferência dessas atividades para homens, rejeição de práticas, atitudes e crenças discriminatórias e o enfrentamento do assédio e da violência contra mulheres no ambiente de trabalho.
2: Mulheres vítimas de violência doméstica e familiar em situação de vulnerabilidade social e econômica poderão ter acesso ao Auxílio Recomeço. A proposta é análise na Comissão de Assuntos Econômicos, determina que o benefício de até um salário mínimo será pago mensalmente pelo prazo de 6 meses, podendo ser prorrogado. Pelo projeto, o pagamento poderá ser acumulado com outros programas assistenciais. O custeio do auxílio poderá ser feito com verbas da União ou de fundos específicos de proteção às mulheres. Estados, Distrito Federal e municípios também poderão complementar os recursos. Na avaliação do autor da medida, senador Confúcio Moura, do MDB de Rondônia, a dependência financeira pode dificultar o rompimento da situação de violência sofrida pela mulher.
3: Grande parte das mulheres suportam a violência por causa do homem protetor, do homem que é um mantenedor da casa. Mas tirando ela dali, levando para a proteção, garantindo uma sustentação por 6 meses e capacitando essas mulheres, com certeza a coisa melhora.
2: Com trabalhos técnicos de João Lira, o Jornal do Senado fica por aqui. Acompanhe agora as notícias do Tribunal de Contas da União e da Câmara dos Deputados. Boa noite e bom fim de semana.
4: Minuto do TCU.
5: O Tribunal de Contas da União fiscalizou a execução das obras da BR-230 na Paraíba após reclamações da população sobre as condições da rodovia. A auditoria analisou o trecho de 30 quilômetros. O contrato ultrapassou R$ 560 milhões de reais e a obra avançou apenas 32% em 9 anos. O TCU também identificou o risco de paralisação por falta de recursos, problemas ambientais e questões contratuais. Na sessão plenária que analisou o processo, o ministro relator Walton Alencar comentou os impactos da situação.
6: O resultado é uma rodovia em obras há muitos anos, com desvios, insegurança viária e prejuízos à mobilidade e à economia da região.
5: Para 2026, estão previstos apenas R$ 12 milhões, sendo que mais de R$ 300 milhões ainda precisam ser executados. 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
7: Discriminação contra pessoas com deficiência nas escolas terá pena maior.
8: Pais de recém-nascidos devem receber treinamento antes da alta hospitalar.
7: Projeto de lei autoriza a instalação de suportes para bicicletas em ônibus.
8: Boa noite. Avança na Câmara a proposta que prevê a instalação de suportes para bicicletas em ônibus. A repórter Silvia Munhato tem mais detalhes.
9: A Comissão de Viação e Transportes da Câmara dos Deputados aprovou o projeto que autoriza a instalação de suportes para o transporte de bicicletas na parte externa ou no interior de ônibus e micro-ônibus. O texto permite a instalação dos suportes nos transportes urbano e rural, cabendo aos estados e municípios definir o percentual mínimo da frota que deve contar com equipamento. A relatora, deputada Leda Borges, do Republicanos de Goiás, explicou que os suportes deverão ser aprovados por órgão ou entidade de metrologia legal, assegurando que a implementação da medida observe critérios de segurança e adequação técnica dos veículos. A proposta que autoriza a instalação de suportes para o transporte de bicicletas na parte externa ou no interior dos ônibus será analisada agora pela Comissão de Constituição e Justiça. Da Rádio Câmara de Brasília, Silvia Munhato.
10: Transportes.
7: Rodrigo de Castro, do União de Minas Gerais, apoia projeto que dispensa até 2032 a cobrança do adicional

0: ao frete para a renovação da marinha mercante em transportes destinados às regiões Norte e Nordeste. O benefício vale para operações de cabotagem, navegação fluvial e lacustre.
1: Rodrigo de Castro considera que a prorrogação pode reduzir os custos de transporte nessas regiões, já que o adicional é cobrado sobre o frete marítimo.
0: Gutenberg Reis, do MDB do Rio de Janeiro, apresentou o projeto que autoriza o Instituto Cultural Marinha Mercante a instituir 14 medalhas e ordens honoríficas. A proposta busca valorizar contribuições para áreas como transporte, segurança da navegação e economia do mar.
1: O deputado ressalta a importância estratégica da Marinha Mercante no desenvolvimento econômico, logístico e energético do Brasil. Gutenberg Reis reitera que o reconhecimento de profissionais que contribuem para o crescimento sustentável do setor pode fortalecer a cultura marítima.
2: Economia.
0: A Câmara analisa proposta de emenda à Constituição que permite que estados e municípios concedam créditos do imposto sobre bens e serviços para doadores e patrocinadores de projetos culturais e esportivos. Na visão de Luiz Fernando Faria, do União de Minas Gerais, a medida preserva o financiamento desses setores após a reforma tributária.
1: O texto estabelece que o Comitê Gestor do IBS vai definir critérios para a liberação dos incentivos sem comprometer a arrecadação dos entes federados. Luiz Fernando Faria ressalta que o apoio tributário à cultura e ao esporte é fundamental para movimentar a economia criativa.
0: Stefano Aguiar, do PSD de Minas Gerais, defende a ampliação da imunidade tributária para entidades esportivas sem fins lucrativos. Proposta sobre o tema em análise na Câmara é que para essas organizações, as instituições de educação e assistência social impedindo a cobrança de impostos sobre patrimônio, renda e serviços.
1: A medida reduz os custos dessas entidades e fortalece atividades esportivas voltadas à inclusão social, à formação de atletas, à educação e à promoção da saúde. Stefano Aguiar explica que a medida alcança organizações ligadas aos movimentos olímpico, paralímpico, clubístico e educacional.
0: A Câmara aprovou e enviou ao Senado o projeto que estabelece diretrizes para a política industrial, tecnológica e de comércio exterior do país. Antônio Doido, do MDB do Pará, apoia a matéria que prevê, entre outros pontos, metas para ampliar a produção, gerar empregos e reduzir desigualdades regionais.
1: Antônio Doido esclarece que o governo federal deverá apresentar essa política ao Congresso no primeiro ano de cada mandato presidencial. A proposta também determina a prestação de contas anual sobre o cumprimento das metas e os resultados das medidas adotadas.
0: Afonso Florence, do PT da Bahia, sugere a criação do Registro Nacional de Beneficiários Finais sob gestão da Receita Federal. A proposta obriga a identificação das pessoas físicas que realmente controlam ou lucram com empresas e fundos de investimento no país.
1: De acordo com Afonso Florence, o objetivo é acabar com o uso de laranjas e empresas de fachada. A medida, na avaliação do parlamentar, integra cadastros públicos para combater a lavagem de dinheiro, a sonegação fiscal e a infiltração do crime organizado na economia.
2: Educação.
0: A Comissão de Educação aprovou uma proposta que prevê punição mais rigorosa para quem discriminar pessoas com deficiência nas escolas. A reportagem é de Agui Pontes.
3: A Comissão de Educação da Câmara dos Deputados aprovou uma proposta que pune com mais rigor atos discriminatórios contra crianças nas escolas públicas e privadas. O projeto da deputada Samia Bonfim, do PSOL de São Paulo, prevê multa de 3 a 20 salários mínimos para o profissional envolvido. Segundo a relatora, a deputada Fernanda Melchiona, do PSOL do Rio Grande do Sul, a proposta se concentra principalmente em dar um nome para os tipos de violência e discriminação que uma criança, adulto ou adolescente com deficiência pode sofrer em um ambiente escolar. Eles seriam dificultar a matrícula, impedir ou inviabilizar a permanência na escola, excluir o aluno das atividades de lazer e cultura, negar profissional de apoio capacitado para atendimento da criança ou adolescente, negar a adaptação do currículo, isso além das demais formas de discriminação previstas no Estatuto da Pessoa com Deficiência. Práticas de bullying e de abuso de autoridade também seriam punidas, segundo o texto aprovado. Pela Constituição, as escolas públicas ou privadas já são obrigadas a se adaptar às necessidades do estudante. No entanto, segundo Fernanda Melchiona, isso não impediu que famílias enfrentassem entraves

0: para ter e manter acesso à educação para pessoas com deficiência.
1: A gente recebe esse relato de negativa de matrículas, a gente recebe o relato de falta de pessoal capacitado, a gente recebe o relato de exclusão desse aluno nas atividades, ou aluna nas atividades de cultura e lazer. Então, esses temas são claramente discriminatórios.
0: Segundo a proposta, outro ato previsto é a obrigatoriedade de formação continuada de professores e de equipes de suporte para receber estudantes com deficiência. A proposta está agora na Comissão de Finanças e Tributação. Deve seguir depois para a Comissão de Constituição e Justiça. Da Rádio Câmara de Brasília, Agui Pontes.
2: Segurança Pública.
3: O projeto de Átila Lira, do PP do Piauí, tipifica como crime o descumprimento de medidas cautelares alternativas à prisão. O texto pune com reclusão de 2 a 5 anos o infrator que, por exemplo, romper a tornozeleira eletrônica ou descumprir horários de recolhimento.
4: Átila Lira argumenta que a legislação atual deixa as forças de segurança sem respaldo para prender em flagrante quem desrespeita ordens judiciais. Ele argumenta que a criação de um crime autônomo garante a prisão imediata e fortalece a eficácia das decisões da justiça.
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2: Saúde.
3: A Câmara analisa projeto que prevê treinamento de primeiros socorros para pais de recém-nascidos antes da alta hospitalar. O objetivo é evitar a morte de crianças, especialmente por engasgo, como informa o repórter Luiz Cláudio Canuto.
6: A Comissão de Saúde da Câmara dos Deputados aprovou o projeto que determina treinamento de primeiros socorros para pais ou responsáveis de recém-nascidos antes da alta hospitalar. O texto inclui no Estatuto da Criança e do Adolescente a obrigatoriedade de hospitais oferecerem orientação e treinamento para isso, com ênfase em manobras para desobstrução das vias aéreas. O texto original da deputada Camila Jara, do PT do Mato Grosso do Sul, obrigava o oferecimento de treinamento antes da alta. A relatora, a deputada Marussa Boldrin, do Republicanos de Goiás, dispensa a obrigação se os pais ou responsáveis tiverem sido capacitados para isso no pré-natal. O deputado Padre João, do PT de Minas Gerais, leu o parecer na Comissão de Saúde no lugar da relatora e afirma que pequenos objetos podem ser fatais.
7: O engasgo, né? Popularmente o engasgo, que é essa obstrução das vias respiratórias, até por aleitamento, sobretudo mamadeira ou bico, ou pequenos alimentos. Os dados que só em 2024 tivemos 300 óbitos de crianças. E olha que com treinamento você salva essa vida. Isso aconteceu comigo recente, numa reunião. Uma pessoa adulta, ao alimentar, estava na mesa do refeitório, engasgou com o alimento. Teve um colega que era também devidamente capacitado, salvou a pessoa. Quando ela torna obrigatório, é o momento que os pais estão empolgados com a criança, estão muito propícios a acolher esta formação. E que, de fato, como vimos, salva vida.
6: Há cerca de 300 mortes de crianças com menos de um ano no país em 2024 por engasgo, são dados do Ministério da Saúde. A orientação é uma medida de proteção à vida e à saúde das crianças nos primeiros meses de vida, na opinião da relatora Marussa Boldrin. A proposta que determina treinamento de primeiros socorros para pais ou responsáveis de recém-nascidos antes da alta hospitalar ainda precisa passar pelas comissões de Previdência, Assistência Social, Infância, Adolescência e Família e de Constituição e Justiça. Para virar lei, precisa ser aprovada pela Câmara e pelo Senado. Da Rádio Câmara de Brasília, Luiz Cláudio Canuto.
2: Agricultura.
4: Marcelo Moraes, do PL do Rio Grande

0: do Sul é contrário à portaria do Ministério da Agricultura, que estabelece novas regras para a classificação e comercialização de morangos. Na visão do parlamentar, as exigências aumentam a burocracia e os custos para os produtores.
1: Marcelo Moraes argumenta que as regras podem provocar a rejeição de lotes e prejuízos, principalmente para pequenos e médios produtores. O deputado também alerta para possíveis impactos na oferta de morangos e nos preços ao consumidor.
0: André Abdon, do PP do Amapá, apoia projeto que suspende decreto do governo federal responsável por ampliar a estação ecológica de Taiamã, localizada nos municípios de Cáceres e Poconé, em Mato Grosso. Com a mudança, a unidade de conservação passou a ter cerca de 68 mil hectares.
1: André Abdon considera que a ampliação precisa ser revista diante dos impactos sobre propriedades rurais e atividades de pecuaristas e pescadores. A justificativa do projeto também questiona o processo de consulta pública realizado antes da edição do decreto do Executivo.
2: Previdência.
0: Aline Gurgel, do União do Amapá, defende o projeto que regulamenta a aposentadoria especial dos agentes comunitários de saúde e dos agentes de combate às endemias. A proposta prevê aposentadoria a partir dos 50 anos para mulheres e 52 para homens, com pelo menos 20 anos de atividade na função.
1: O projeto também permite a aposentadoria com 15 anos de atuação como agente, somados a 10 anos de contribuição em outra atividade. Aline Gurgel lembra ainda que a proposta garante que o benefício seja integral e tenha os mesmos reajustes dos salários dos profissionais que estão na ativa.
2: Trabalho.
0: A Comissão de Constituição e Justiça aprovou uma proposta que integra servidores de ex-territórios à União. A repórter Paula Bittar acompanhou a votação.
3: A Comissão de Constituição e Justiça da Câmara aprovou uma proposta que permite que agentes públicos dos ex-territórios do Amapá, de Rondônia e de Roraima optem por receber remuneração da União. A medida alcança servidores da ativa e aposentados. Para ter esse direito, o agente público deverá ter trabalhado no território ou mantido vínculo com a administração pública local até 10 anos após a transformação do território em Estado. A proposta também pode aumentar a remuneração de algumas categorias, como policiais e bombeiros militares. De acordo com o relator na CCJ, deputado Acácio Favacho, do MDB do Amapá, o texto mostra-se compatível com os princípios constitucionais que asseguram segurança jurídica, tratamento isonômico entre servidores públicos e valorização do serviço público.
4: A ampliação do período de enquadramento para os 10 primeiros anos de criação do Estado mostra-se compatível com a própria lógica da Constituição de transição administrativa adotada pela União no processo de consolidação federativa dessas unidades federadas.
3: Rondônia foi transformada em Estado em 1981. A União pagou a folha salarial local durante 10 anos após essa mudança. Amapá e Roraima foram transformados em Estados pela Constituição de 1988. Nesses casos, o período de transição foi de apenas 5 anos. Poderão integrar o quadro em extinção da União servidores públicos federais e municipais e policiais que trabalhavam nos ex-territórios até a transformação em Estado. Servidores admitidos pelo Amapá e por Roraima até outubro de 1998, servidores admitidos por Rondônia até dezembro de 1991 e pessoas que mantiveram relação de trabalho efetiva ou não com a administração pública dos ex-territórios, estados ou municípios. O agente público deverá ser enquadrado no cargo ou emprego de origem ou em outro equivalente. Nos casos de desvio de função, o enquadramento poderá ocorrer em cargo equivalente às atividades efetivamente exercidas. Para isso, a pessoa deverá comprovar a escolaridade ou a habilitação exigida à época. O texto também garante o pagamento das gratificações e outros valores relacionados ao cargo ou emprego em que o servidor for enquadrado. Os servidores continuarão trabalhando para os estados ou municípios até serem aproveitados por um órgão federal. Nesse período, o estado ou município não terá custo com essa cessão. A proposta estabelece que soldos adicionais, benefícios, indenizações, vantagens e demais direitos remuneratórios dos policiais e bombeiros territórios militares dos ex-territórios do Amapá, de Roraima e de Rondônia, incorporados ao quadro em extinção da União, não poderão ser inferiores aos pagos aos policiais e bombeiros militares do Distrito Federal. Essa regra vale para militares.

0: Militares da Ativa, reformados da reserva remunerada e pensionistas. O deputado Dorinaldo Malafaia, do PDT do Amapá, considerou que a proposta retira servidores de um limbo jurídico.
1: A transição que se fez de território para Estado, infelizmente, não cumpriu um papel importante que foi valorizar e acolher esses servidores do ex-território que ficaram no limbo jurídico, que ficaram para trás, que tiveram perdas sociais, econômicas e que, portanto, essa emenda parlamentar, ela possibilita essa correção.
0: A deputada Silvia Cristina, do PP de Rondônia, também defendeu que a PEC faz justiça.
2: Nós não falamos simplesmente de uma questão administrativa ou remuneratória. Nós estamos falando de uma história de reconhecimento e, acima de tudo, de justiça. Nós estamos falando de homens e mulheres, trabalhadores, que trabalharam para uma construção de todos esses estados, que prestaram serviços políticos justamente durante um período de profunda transformação institucional, quando deixamos de ser território federal e passamos à condição de Estado.
0: A análise da admissibilidade pela CCJ é apenas o primeiro passo na Câmara. Agora, a proposta ainda precisa passar por uma comissão especial e pelo plenário em dois turnos de votação. Como veio do Senado, caso não seja modificada pelos deputados, segue então a promulgação. Da Rádio Câmara de Brasília, Paula Bittar.
3: A falta de profissionais qualificados em pequenos municípios motivou a apresentação de projeto de Emidinho Madeira, do PL de Minas Gerais. A proposta permite, em situações excepcionais, que servidores públicos sejam pagos com recursos de parcerias firmadas com organizações da sociedade civil.
4: O projeto exige que não haja conflito de horários entre as atribuições do cargo público e as atividades desempenhadas no âmbito da parceria. Emidinho Madeira avalia que a proibição atual dificulta a execução de serviços de saúde, educação e assistência em cidades com pouca mão de obra especializada.
3: A formalização e o incentivo à garimpagem artesanal no Médio Jequitinhonha, em Minas Gerais, é o objetivo de projeto de Gilberto Abramo, do Republicanos. A ideia é priorizar os donos de terras e as cooperativas da região na hora de pedir a autorização para garimpar em terrenos pequenos de até 15 hectares.
4: Gilberto Abramo entende que desburocratizar a regularização é essencial para movimentar a economia e tirar trabalhadores da informalidade. Segundo ele, a medida exige respeito às questões ambientais, promovendo a recuperação de terrenos degradados e o uso de técnicas mais sustentáveis.
3: Termina agora o Jornal Câmara dos Deputados, produzido pela Rádio Câmara, com trabalhos técnicos de Wellington Teles e apresentação de Val Monteiro e Luciana Vieira. Uma boa noite para você.
4: A Voz do Brasil volta na segunda-feira. Boa noite e bom fim de semana.
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Caçula 93, boa noite. Está no ar mais uma edição do programa Clube dos Românticos. Hoje, sexta-feira, começando mais um começado final de semana, dia 2 de outubro de 2026. Eu sou Valdir Moreira, muito prazer. Estamos juntos nessa viagem rumo ao planeta coração até a zero hora, o melhor da música romântica no seu rádio. Para você viajar comigo é simples e fácil. Tem o nosso WhatsApp 67 91498282. Indique a sua música preferida, manda para quem você quiser, oferece para quem você gosta. Já estamos ao vivo lá no site Caçula, aplicativo Caçula, que você pode baixar aí no seu smartphone, e tem o Valdir na palma da sua mão, onde quer que você esteja. E também aqui no 96.9, frequência modulada, o famoso rádio de pilha. E a gente começa o nosso final de semana assim com Paulo Ricardo 2.

0: Sensacional, sensacional. Holy Grecia canta muito, né? Por ela. E antes, Pupo Farce, Peter Frampton, Baby, I Love You, A, Dose Dupla com Peninha, Vida Minha e com Qual Carícia. E tudo começou com o Paulo Ricardo e também em Dose Dupla, Vai e Dois. Caçula 9h32, daqui a pouco mais sucesso aqui no clube.
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0: Tudo certo por aqui, tudo às pampas, caçula 935, Clube dos Românticos no seu rádio. A nossa viagem pelo mundo musical vai até a zero hora, até a meia-noite. Vamos consultar nesse momento, Valdir Moreira, a temperatura aqui na Morada da Capivara nesse momento. Ó, frio, viu? Quase frio, marcando 23 graus nesse momento. 67 9149 8282, indique a sua música preferida, manda para quem você quiser. Já tem mensagem chegando por aqui. A nossa amiga Eunice, lá de Fortaleza, todas as noites com a gente. Lindona, beijos para você, bom final de semana para você também. Ela quer ouvir e matar saudade com Giliard Pensamentos. Tem mais mensagem aqui. Tânia acabou de acordar, viu? Alô, boa noite.
1: Oi, Valdir.
0: Eu tô noite. Falando.
1: Ótima noite aí para você.
0: Eu conheço esses rebeldes. Tudinho.
1: Eu quero ouvir a música da Nica Costa.
0: Qual?
1: Oh My Own.
0: Ó, oh, tá bom. Feliz no inglês,
1: pra hein? Você.
0: Melhorou bastante pra seu inglês.
1: Pra todos da caçula que estiver em sintonia. É. E pra mim curtir, pra Ana Lelis. E pro meu primo Debrair. É. Pra Clarinda.
0: Então tá bom.
1: Um abraço.
0: Boa noite. Tudo de bom. Tchau. Bom final de semana para você também. Vamos de Giliard Pensamentos. Essa aqui é de 1980. Eu estava lá ainda não. A Eunice já estava. Cadê a música, Valdir? Ih, deu ruim aqui. Ah, vai.

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2: Concordo 100%, Clube dos Românticos, a trilha sonora dos corações apaixonados. Todo mundo tem um coração apaixonado lá no fundinho, lá na curvinha do vento, onde o vento faz a curva, o coração é apaixonado. Caçula 9:59, boa noite. A nossa viagem não para, vai até a zero hora com o melhor da música romântica. Então, indica a sua música preferida, manda para quem você quiser. Chegou por aqui a nossa amiga Edneia. Muito obrigado, Edneia. Boa noite para você, bom final de semana. Ela está em Andradina curtindo a gente. Paulo Guimarães pediu aqui Sexta Lavier, só para viajar no tempo, de Emerson Lake Palmer. Música francesa? É isso, produção? Sei não, viu? Quem mais tá por aqui? Valdir Moreira. Tem mais mensagem aqui. A nossa amiga Isaura de Campinas. Muito obrigado, Isaura. Tudo de bom para você. Boa noite. Bom final de semana. Boas vendas aí no seu comércio. Tá bom? Sucesso para você sempre. E vamos de George. Quem canta é a banda Pussycat. No comando vocal, Tony Villet. Sinta só o poder da voz dessa cantora.

Sensacional. Essa é lá dos anos 90, essa parceria quase perfeita de Tina Turner e Eros Ramazzotti, Corsi della Fita, aqui no Clube dos Românticos. Só para viajar no tempo e matar a saudade, caçula, agora são 10 horas e 26 minutos. A nossa viagem não para, vai até a zero hora, até a meia-noite. Você pode mandar o seu pedido musical através do nosso WhatsApp, 67-9149-8282. E agora tem essa aqui, bem romântica. Lembrou dessa? Ricardo Cocciante, Bela Senza Anima.

Essa é só mais uma relíquia lá dos anos 80. Lembrou dessa? Paul McCartney, 1983, 1984, mais ou menos por aí. No More Lonely Night, não mais noite solitária. Simples assim, viu? Então você está aqui no Clube dos Românticos, a sua noite não é solitária. Essa mais uma que machuca o coração do vivente, viu? 11 horas e 3 minutos aqui no Clube dos Românticos, Caçula FM 96.9. A gente faz mais gostoso porque não fazemos por fazer, só fazemos por amor. Começando mais um final de semana, sexta-feira, 2 de outubro de 2026. Eu sou Valdir Moreira, muito prazer, e a música não para. Pepino de Capri, Roberta.

Essa é só mais uma relíquia que você só escuta aqui na Caçula 96.9, sintoniza aí. Lembrou dessa? Robin Gibb, Pris. Caçula 11:21, boa noite, Clube dos Românticos. A nossa viagem pelo mundo musical continua, 22 graus aqui na Morada da Capivara. Dá tempo ainda? Mande mensagem, 67-9149-8282. Quero mandar beijos e abraços para nossa amiga anônima. Chegou agora, tá atrasada, viu, linda? Tá atrasada, mas com certeza por um bom motivo. Então receba aí o anônima, essa aqui vai direto no seu coração.

Sensacional, simplesmente romântica. Caçula 11:41, Clube dos Românticos, já na nossa reta final, mas até lá, muita emoção no seu rádio. Pode tocar mais uma música pra mim, assinado Anônima. Uau, Anônima hoje tá apaixonada. Obrigado, Anônima, beijos pra você. Então recebo aí, direto no seu coração, Elton John canta, Daniel.

Essa das antigas, mas bem das antigas, viu? A banda Dedal de 1970, a música Cândida. Caçula 11:56, caros amigos, é o final de mais um Clube dos Românticos, é o final de mais uma viagem pelo mundo musical. Eu fico por aqui, mas eu volto segunda-feira a partir das 21 horas aqui na Caçula 96.9. Eu conto com a tua presença. Bom final de semana, dois abraços, até segunda-feira. Tchau, tchau. Domingão a gente se encontra por aí. Para fechar a noite tem essa aqui, das antigas também. É a banda The Walkers, There's No More Corn on the Brazos. Essa vai para você, receba.

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0: demais, né?
1: Alô, Marinho.
0: Luiz aí, Maurinho. E Zé Neto e Cristiano, o que é isso? Sextou com S de saudade.

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Bom dia! Cheguei com muito amor e romantismo na sua manhã de sábado, isso mesmo. Esta é a minha história, sendo contada de uma forma muito especial, isso mesmo. De uma forma que vai mexer com seu coração nessa manhã. Olha, hoje essa história, algumas pessoas já passaram por isso, outras podem até julgar, mas eu quero saber a sua opinião, isso mesmo. Participa muito, porque se você concorre, no final do programa, um combo de esfirra, isso mesmo, um combo de esfirra, diretamente da Casa da Esfirra. Então participa muito, e eu vou te falar, essa história de hoje vai mexer com seu coração, se você concorda ou não. Então fica ligadinho, participa muito, é a história sendo contado de uma forma muito especial. Mas agora, só para dar um início, vamos de música para mexer com seu coração?

0: É, essa é Simone Mendes, e olha, pra mexer com seu coração nessa manhã, isso mesmo, porque esta é a minha história. Mas eu não posso deixar de tocar uma música muito especial agora, dos meus amigos Neto e Júnior, porque eu vou te falar, essa música também tem muitas pessoas que já passam por isso, e já se envolveu em cada uma, e eu quero que você me conta. Isso mesmo, eu quero que você me conta se você já passou por uma situação dessa. E o telefone aqui é facinho, facinho, facinho. Então anota aí, ó.
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0: Isso aí. Então já me conta, porque essa música vai mexer com o seu coração. Vamos lá, então? Chega mais, Neto e Júnior, na sua manhã.

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0: É, agora pra mexer com seu coração nessa manhã. Vamos ver essa história. Vamos conferir essa história, né? E eu quero saber a sua opinião. Quem concorda, quem discorda, porque é uma história surpreendente. Tenho certeza que algumas pessoas já passaram pela mesma situação, algumas. Mas quero saber a sua opinião, porque esta é minha história e eu vou te falar. Vai mexer com você, vai mexer.
1: Sei que
0: vai mexer e muito, muito, muito. Então, preparados? Então vamos lá. Esta é a minha história.
1: Sei que quando eu casei, eu fiz um juramento de que seria na saúde e na doença. Mas eu simplesmente não consegui parar a minha vida. Mas eu também não abandonei o meu ex-marido. E hoje em dia eu vivo em uma casa junto com o meu ex-marido, digamos assim, e o meu atual marido. E sim, eu sou muito julgada por conta disso. Eu casei com o meu primeiro marido muito nova, assim. Eu tinha 20 anos na época e ele tinha 22. Nós nos casamos realmente por amor. Eu amava muito ele também. A gente tinha um relacionamento maravilhoso. Assim, éramos incríveis, sabe? E nós tínhamos, sim, um desejo de construir família, de ter filhos e tudo. Só que a gente foi tentando, e a criança nunca vinha. Até que nós resolvemos fazer alguns exames e tudo. E descobrimos que ele tinha problema em engravidar uma outra mulher. Que ele não conseguia engravidar outra mulher. E assim, me veio como um choque naquele momento. Eu fiquei, né, triste, mas eu sabia que não era culpa dele e eu também não o deixaria por conta daquela situação. Nós, inclusive, conversamos e falamos que iríamos adotar uma criança, né? Já que, por meio natural, dessa forma, a gente não conseguiria. Então, a adoção também era um ato de amor lindíssimo. E nós, inclusive, chegamos a entrar na fila de adoção. Só que, alguns anos depois que a gente casou, mais especificamente quando eu estava com 27 e ele com 29, ele acabou sofrendo um acidente. E foi um acidente, assim, muito grave, sabe? E ele acabou tendo várias lesões no corpo todo, inclusive na cabeça. Passou por várias cirurgias. E o médico me disse que ele teria muita dificuldade com questão de fala, que a mentalidade dele seria uma mentalidade de criança, que, enfim, toda aquela explicação que agora eu não vou saber exatamente falar pra você, como tudo funcionou, mas basicamente todas as cirurgias, os traumas, tudo mexeram muito com a cabeça dele. E ele nunca mais seria a pessoa que ele era antes. Que ele simplesmente seria uma criança no corpo de um adulto. Naquele primeiro momento, é óbvio, eu falei nunca que eu vou deixar ele, eu não vou me separar. Eu vou ficar, eu vou cuidar dele, eu vou ser tudo pra ele. Eu fiz um juramento na saúde, na doença e tal. Mas eu era tão nova, 27 anos, sabe? Já estava fadada, digamos assim, a passar o resto da minha vida cuidando de uma criançona, digamos assim. E realmente, gente, a vida nunca mais foi a mesma. Ele nunca mais foi o mesmo. Eu vivia com ele dentro de casa como se eu realmente estivesse cuidando de uma criança. E foi tanto isso que chegou a um ponto dele começar a me chamar de mãe. Então eu nem sequer mais me considerava a esposa dele. Eu já me considerava a mãe dele, porque ele me chamava de mãe. E às vezes eu até tentava explicar, corrigir e tal, mas ele não entendia, na cabeça dele eu era a mãe dele. E assim a gente foi vivendo. Só que aí os anos foram passando, o tempo foi passando, e quando eu tava com os meus 32 anos, eu comecei a sentir falta de viver, sabe? De ter uma pessoa, de ter um parceiro, um companheiro com quem eu pudesse conversar, com quem eu pudesse falar do meu dia, com quem eu pudesse realmente ter uma vida de casal. Mas ao mesmo tempo eu não tinha coragem de deixar ele, de abandonar, de largar nem nada. Os pais dele já são falecidos e ele tem apenas irmãos. Só que todos os irmãos casados com suas vidas e nunca em nenhum momento nenhum deles me ofereceu ajuda nem nada do tipo quando eu precisei. Então ele realmente era responsabilidade minha. Então eu não tinha coragem de abandonar, de largar ele, sabe? Mas eu sentia muita falta e todo mundo falava pra mim, principalmente a minha mãe, minha família, minhas amigas, diziam, poxa, tu é tão nova, né? A gente entende que você fez um juramento, a gente entende que casamento tem que ser pra sempre e tudo. Mas é tão difícil quando isso acontece, quando a pessoa tá no auge da vida, sabe? Quando ela quer viver as coisas e tudo. Enfim, depois de muita luta interna mesmo, comigo mesma, eu acabei aceitando conhecer outras pessoas. Mas todo mundo que eu conhecia, eu falava da minha situação. Até que eu acabei conhecendo uma pessoa, né? E essa pessoa gostou muito de mim, eu gostei muito dessa pessoa. Essa pessoa entendeu o que eu vivia, o que eu passava, entendeu absolutamente tudo, e a gente passou a namorar.

0: Eu, claro, mantive aquilo escondido por um tempo, porque eu tinha medo, vergonha dos julgamentos e tudo, mas depois eu não aguentei mais esconder e a gente acabou assumindo. Bom, já faz um ano que ele se mudou para minha casa. Nós não somos casados ainda, porque eu, legalmente, né, eu sou casada com meu, eu chamo ele de ex-marido, meu filho, né? Eu sou casada com ele legalmente, no papel e tudo, então por isso eu ainda não consegui casar com o meu atual marido, que eu chamo de marido porque ele passou a morar comigo. Só que desde então eu tenho que escutar assim várias coisas das pessoas, sabe? Ele é ótimo, inclusive ele até me ajuda a cuidar do meu ex-marido. Como ele começou a me chamar de mãe, quando o meu namorado mudou, meu marido mudou para minha casa, ele passou a chamar ele de pai. Porque era assim que ele identificava nós dois. E ele sempre me deu muito apoio, ele nunca se opôs, ele nunca virou para mim e falou assim: "Não, tu tem que mandar ele embora". Nunca, ele foi super compreensivo com relação a isso. Porque ele sabe que realmente não tem mais volta. O meu ex-marido é uma criançona, sabe? Enfim, só que desde que eu resolvi assumir esse relacionamento, eu tenho escutado muitas coisas das pessoas, eu sou julgada, eu sou chamada de vários nomes. A família dele ficou extremamente revoltada, os irmãos. Detalhe, ficaram revoltados, me xingaram, falaram um monte de coisa, mas pergunta se algum deles, pelo menos, ameaçou tirar o irmão da minha casa. Não quer ter responsabilidade. E eu não quero acreditar que eu tô tão errada assim de ter seguido com a minha vida, sabe? Eu não quero acreditar que a vida era isso, que agora eu teria que passar o resto da minha vida sozinha e cuidando de uma pessoa que hoje eu vejo como meu filho, não como um marido, sabe? Eu não quero acreditar que isso é errado. Eu sei que eu fiz um juramento para a vida toda, até que a morte separe e tal. Mas até que ponto esse juramento faz sentido? Até que ponto esse juramento cobre, digamos assim, uma vida? Eu não quero acreditar que eu tô tão errada desse jeito.
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0: É, esta é a minha história. E agora eu quero saber a opinião de vocês, isso mesmo, que situação, hein? Que situação que ela passou. Algumas pessoas já passaram pela mesma situação e é delicado porque algumas pessoas querem seguir a sua vida em frente, outras vivem somente pela pessoa. Eu tenho a minha opinião a respeito disso. E eu vou dar daqui a pouco, mas eu quero saber de vocês, isso mesmo, quero saber de vocês. E agora eu tenho uma participação super especial, isso mesmo, minha caçulete, ela sempre ligadinha aqui. Oi, Rosana, é Rosana não, né? Rosângela Gomes, minha amiga, tudo bem com você? Vamos lá, me dá a sua opinião e eu quero saber de tudo, minha amiga, me conta, o que, que você achou dessa história? Você faria o mesmo? Me conta.
1: Oi, Will, bom dia.
0: Bom dia.
1: Will, eu vi assim a história. Eu não tiro a razão da moça, né?
0: Sim.
1: Ela casou com ele para ser um amigo do outro, né? Até que a morte nos separe. E ela tá cumprindo a missão dela. E o rapaz que ela tá agora faz muito bem, entendeu a história dela. Ela não abandonou, né?
0: Uhum.
1: O rapaz, nem na saúde, nem na doença, que nem falam, né, na igreja, ela vai cuidar dele, ela tá de parabéns, vida que segue. A vida que acabou foi a dele, do marido dela. A dela continua.
0: Muito nova.
1: Muito bonito o que ela tá fazendo, cuidando do marido dela, né? E que Deus abençoe essa nova união dela. Que Deus abençoe eternamente. Muito bonito o papel do homem ajudar ela também. Eu, na minha família, tive um caso desse.
0: Eita!
1: Assim, família distante.
0: Sim.
1: O marido ficou doente, ela cuidava dele na cama, acamado também. Logo ela conheceu uma pessoa, e essa pessoa tá com ela até hoje. E o marido dela, infelizmente, faleceu.
0: Sim.
1: E essa pessoa também que ela está, ajudava a cuidar também do marido. Dava banho, pegava no colo, ia dar banho. Era até engraçado isso, né?
0: Eita!
1: E vida que segue. Deus abençoe a união dela eternamente.
0: É, eu concordo com você, Rosângela, concordo totalmente. Eu acho que ela está correta de seguir a vida dela em frente, até porque ela é muito nova e ela tá fazendo o papel dela, tipo assim, ela tá fazendo a missão dela que Deus deu pra ela, né, de cuidar dele, e outra que ele nem vê ela como uma mulher, já até mudou a interpretação dele, chamar ela até de mãe, é um cuidado que ele que já mudou, e ela vê ele como filho, não é, Rosângela?
1: Eu concordo também, Will, plenamente com você, né?
0: Uhum.
1: Quer dizer, ela não abandonou o marido, não tá abandonando,
0: não,
1: né?
0: Abandonou.
1: E a vida segue pra ela, né?
0: Sim.
1: Ela tá cuidando dele e ela não tem que dar ideia pra ninguém também, não, se meter na vida dela.
0: Verdade.
1: Que ela falou que ninguém vai lá pra cuidar dele,
0: uhum,
1: né? Os parentes dele não ajudou, não ajudou ela a fazer nada.
0: Verdade.
1: Ela tá certinha mesmo, ela tem que viver, ela não abandonou o marido, tá cuidando dele. E essa é a minha ideia também, ela tá certinha, ela tá corretíssima.
0: Concordo com você, concordo. E você, minha amiga Maria de Fátima, me conta tudo, o que, que você acha a respeito?
2: Bom dia, Ivo.
0: Bom dia.
2: Tudo bom? Maria de Fátima. Ah, eu ouvi sim. Difícil.
0: É delicado.
2: É muito difícil essa história. Mas...

0: Deus dê força para ela. Porque julgamento, certeza, igual ela falou, ela tá sendo julgada, né? E... ah, é complicada a história. Não sei nem o que falar, porque... por um lado, igual ela falou, o marido dela virou uma criança. Que é o ex, né? O ex virou uma criança. E achou alguém que apoia ela. A mulher nova, né? Tem a vida toda pra ser vivida. Mas ao mesmo tempo também ela não podia abandonar ele, né? Largar ele, né?
1: Uhum.
0: É um amor lindo, é um amor de um ser humano lindo, né? Que era marido, agora se tornou como um filho, né? E ela não podia ter filho, né? Agora tá cuidando do ex-marido como se fosse filho. Jogar, todo mundo vai jogar mesmo.
1: É,
0: como se diz, vivendo com dois maridos, mas como ela falou, né? Ela não tem mais ele como marido, tem como filho. Mas é complicado, é complicado. E ela tem que pensar no que ela... como que ela tá agindo. Se tá sendo bem pra ela, ela tem que continuar. Deixa a opinião dos outros que...
1: falar todo mundo fala.
0: Deixa a opinião dos outros pra lá, né?
1: Isso.
0: Mas é igual falou, julgamento é julgamento. Mas Deus dê força pra ela, cada um tem sua história, né?
1: Isso mesmo. Obrigado pela participação de vocês, meninas. Foram demais, demais, demais, demais. E esta é a minha história. No próximo bloco, ó, começa o Bom Dia Caçula com muita energia, muita música boa. E agora vamos continuar com algumas músicas românticas para poder encantar o seu coração. Mas ó, se prepara que no próximo bloco vem muita música, muita diversão, hein? Então agora eu vou chamar ela. Essa música é linda demais. Chega mais, Bebeta.

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0: dia, bom dia, bom dia! Você ligadinho aqui na 96 Caçula, que é só alegria. Olha, porque hoje sábado, hein? Sábado, turma! E a cadê minha turma mais alegre de todas? Cadê, cadê, cadê? que delícia ter vocês aqui juntinho comigo, tomando um cafezinho gostoso, gostoso, gostoso. E aí, já tomou seu cafezinho?
1: Hoje tem café?
0: Opa, opa que tem, porque eu só tomei meu cafezinho arroz e preparou um cafezinho gostoso, gostoso, gostoso. E é tão gostoso ter vocês aqui juntinho comigo. Esse sábado, né? Sábado, Brasil. Sábado, hein?
2: Brasil!
0: É isso mesmo, Brasil do Brasil. Chega junto porque aqui é só alegria na sua manhã. E o telefone aqui é facinho, facinho, porque você concorre. Nossa, hoje é um combo. De esfirras e mais um refrigerante, diretamente da Casa da Esfirra. Então anota o WhatsApp.

É isso aí, você ligadinho aqui na Caçula, porque é sucesso, isso mesmo. E olha, gente, hoje tem muita, hoje tem previsões, tem aquele bate-papo legal, mas antes, quero contar pra vocês, ó, a coordenadora da Clínica da Criança, a Rafaela, peraí que eu tenho uma informação super legal pra vocês, ó, que tá acontecendo lá na Clínica da Criança no JK. A festa para comemorar o Dia das Crianças é até às 11 horas e é aberto ao público, tá bom? Tem brinquedos infláveis, tem aquelas gostosuras, pintura facial.

Então, ó, corre e aproveita. Já quero mandar um beijo pra toda a equipe que tá ligadinho aqui na 96 Caçula. Um beijão, beijão, beijão. A nossa equipe já tá por lá também, né, Cláudio? O Cláudio já tá por lá, já tá por lá. Então, ó, dá uma passadinha, isso mesmo, na Clínica da Criança, lá no JK. Que é sucesso, é sucesso. E sucesso é ter vocês aqui juntinho comigo, porque hoje é sábado, gente. Porque é sabadô, e sabadô com o Neto Júnior mandando esse comando total, né? Bora lá, Neto Júnior.

0: dia. Isso aí, vamos para as primeiras previsões do dia. Você que tava aguardando, tava esperando, né? Quem disse que sábado não tem previsões? Tem previsões e vamos lá. Você agora é de Áries.
1: Áries.
0: Vamos lá, você ariano. A sua energia está à flor da pele. Isso mesmo. Porque, olha, aquelas pendências que você ainda não realizou seus sonhos, você tem que colocar em prática e realiza, porque tem tudo para ser sucesso. Então acredite no seu potencial e vá em frente. E no amor, muita sinceridade, tá bom? Número da sorte 17 e a cor cereja.
1: Touro.
0: Momento ideal para focar no seu trabalho, principalmente na parte financeira, tá bom? Tem tudo para ser sucesso, então acredite e vai atrás dos seus sonhos, tá bom? E o principal, cuidar da saúde. Número da sorte é 4 e a cor esmeralda.
1: Gêmeos.
0: Vamos lá, você de Gêmeos, a sua comunicação está afiada hoje e tem tudo para ser sucesso. Se você trabalha com comunicação ou até mesmo com vendas, vai se destacar, tá bom? Um ótimo momento para você, então usa isso ao seu favor, tá bom? Número da sorte 23 e a cor caramelo.
1: Câncer.
0: Vamos lá, você de Câncer, meu amigo, minha amiga, porque hoje é um dia de muita paciência. Precisa ter paciência com você mesmo. Você anda muito estourado ou estourada, tá bom? E isso tá te prejudicando demais. Então, pensa uma, duas, três, ou separa um tempinho somente pra você, tá bom? Separa um tempo pra você e se cuida, tá bom? O número da sorte é 12 e a cor é preto. Daqui a pouco tem mais previsões. Então, continua ligadinho, meu amigo, minha amiga.

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0: É, essa é Ana Carolina Rosas, e a primeira música foi Gustavo Lima, é isso mesmo, Inventor dos Amores. E você ligadinho aqui na 96 Caçula, já quero mandar já um abraço pro meu amigo que tá ligadinho, né? Ele é nosso parceirão, esse é nosso parceiro, sempre junto, Covas Mix, isso aí meu amigo, tamo junto meu amigo. Olha quem tá por aqui também, a Jane Alves. Oi, Jane, tudo bem com você? Olha quem tá ligadinha também, minha amiga Ana Maria Lelis. Isso aí, gente, sempre ligadinho. E agora, vamos pras previsões? Você que tava esperando, né, minha amiga, meu amigo? Bora lá, então. Horóscopo do dia. Isso aí, bora agora que é você, meu amigo, minha amiga de Leão. Tá preparado? Tá preparada?
1: Leão.
0: Seu carisma vai atrair muitos olhares e grandes oportunidades podem surgir a qualquer momento. Mas prestem bem atenção antes de tomar qualquer decisão, tá bom? Número da sorte é 9 e a cor é dourado.
1: Virgem.
0: Um dia de muitas organizações, isso mesmo. Tanto no trabalho como também em casa. Mas tenha muito juízo, tá bom? Toma muito juízo e também cuidar da saúde, é o principal, tá bom? Número da sorte, 31, e a cor azul marinho.
1: Libra.
0: Vamos lá, você de Libra, foco total em grandes parcerias. Isso pode surgir oportunidades e essas parcerias vão te ajudar demais, tá bom? Então seja muito criativo ou criativa. Número da sorte é 6 e a cor rosa claro.
1: Escorpião.
0: Meu amigo, minha amiga de Escorpião, grandes transformações podem surgir, mas basta você acreditar. A semana toda eu bati em cima dessa tecla, porque você anda desacreditado. Então, bora acreditar para as coisas fluir e dar certo. Se você ficar falando da boca para fora, não vai adiantar nada. Então, apenas acredite. Número da sorte, 19, e a cor bordô. Isso mesmo, então daqui a pouco tem as últimas, então você continua ligadinho, aumenta o som e vem comigo porque aqui é a Rádio Caçula, bebê.

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0: Isso aí, agora as últimas previsões. Vamos lá, meu amigo, minha amiga.
1: Sagitário.
0: Isso aí, vamos lá, com muita energia, porque hoje o dia pede isso. Porque você hoje vai tirar de letra. Só sai um pouco fora da rotina, tá bom? Mas vai ser um dia excelente pra você e curta muito a natureza, tá bom? Os amigos vai te fazer tão bem hoje. Número da sorte, 25. E a cor laranja.
1: Capricórnio.
0: Muita disciplina e foco total, tá bom? Principalmente metas. Coloca metas na sua vida, que tudo vai dar certo, tá bom? Mantenha sempre o pé no chão e valoriza quem te ajuda, tá bom? Número da sorte, 8. E a cor marrom.
1: Aquário.
0: Vamos lá, você aquariano. Olha, hoje seja muito criativo, mas vai ser um excelente dia para trabalhar em equipe, tá bom? Sinta-se livre para fazer o que você quiser, tá bom? Número da sorte, 42. A cor turquesa.
1: Peixes.
0: Olha, você de peixes, saia um pouco fora da rotina, tá bom? Aproveite seu dia e conheça novas pessoas que pode te agregar muitos pontos, tá bom? Então, curta o seu final de semana em grande estilo. Número da sorte, 33. E a cor lilás. E essas foram as previsões. Continua ligadinho, ligadinha, porque aqui é só sucesso.

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É, esse Sambô aqui na 96 Caçula, que é só sucesso. É sucesso, gente. E falando em sucesso, sucesso é ter vocês aqui juntinho comigo. E olha que legal, Rosângela. Mandou a fotinha aqui, que gracinha, gente. Mandou a fotinha do neto dela. Seu neto vai fazer... Neto Arthur, isso. Ele vai completar 3 aninhos. Oh, meu Deus. Parabéns. E tem o Tomás também, que é de 4 aninhos. É amanhã, tudo pertinho, minha amiga. Tudo pertinho. Olha, então, tudo bonito, tudo bonito. Olha, até sua netinha também, linda também, 17 anos. Ela vai fazer ou é dia 17 de outubro? Esse é dia 17 de outubro, né? Muito bonita. Isso aí, olha. Gente bonita. Parabéns, minha amiga, parabéns. E olha quem tá por aqui também, minha amiga Edna. Oi, Edna, tudo bem com você? Bom dia, bom dia, bom dia. A Mariana também por aqui também. Ê, Mari, perdeu seu signo de novo. Chegou tarde, hein? Mas que delícia ter você aqui, participando, estando juntinho, escutando a caçula. Eu acho demais, eu acho demais. É bom demais ter vocês aqui pertinho de mim. Quem tá por aqui também, ô meu amigo, já mandei um alôzinho pra ele, ele tá lavando roupa, o Covas, tá lavando roupa, tá aqui na programação ouvindo a caçula, e você viu que hoje tá tocando bastante música diferente, né, isso aí, é pra dançar, pra ouvir, pra se encantar, é bom demais. Antônio Correia por aqui também,

0: Olha, meu amigo Carlinhos, também por aqui, também tamo junto, meu amigo. Isso aí. Gente, participa muito, muito, muito. Nosso WhatsApp é fácil, facinho, porque você concorre um combo. Isso mesmo, combo de esfirra mais um refrigerante. Então participa bastante pelo nosso WhatsApp, que é fácil.
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0: Isso aí, participa que você concorre esse combo delicioso. É facinho. Pode me mandar um recadinho aqui no WhatsApp, tá bom? Eu vou adorar receber uma mensagem sua. Pode mandar, tá bom? Participa, concorre, coloca seu nome completo e o bairro, tá bom? É mais fácil. Ou só o nome completo, já tá concorrendo, tá? Eu já vou colocar você no sorteio. Então participa muito, muito, muito, porque agora eu vou trazer uma música pra ela, a Marlene. Ô Marlene, você tá ligadinha, né? Ela gosta de Bruno Marrone. E ela quer ouvir uma música do Bruno Marrone que ela ama demais. Que é uma música muito especial pra ela. Então, vamos atender pedidos. Bruno Marrone, chega mais, meus amigos.
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Eita, Lili! Essa música diz tudo, hein? Diz tudo, então fica a dica. Eita, Lili! E eu tô gostando de ver você participando juntinho aqui comigo. Carlinda, tudo bem com você? Bom dia!

0: Bom dia, minha amiga. Tudo jóia? Olha ela, Aline. Aline, diretamente da Vila Nova. Um beijo pra você, minha amiga. Tamo junto. Olha ela também. Maria das Graças. Olha, tá ali no Lapa. Um beijo. Ó, o pessoal tá ligadinho, participando muito. Peraí, deixa eu ler aqui. Marlene Francisca, é isso? Ah não, Francisca é a mãe. Tá mandando um beijo pra mamãe. Um beijo pra você que tá ligadinha. Ali no Santos Dumont. Olha ali pertinho, ó. Um beijo pra você, minha amiga. Isso aí, já tá concorrendo um combo de esfirra. É isso mesmo, então já. Já pensou a ganhar? É bom demais, é uma delícia, tá bom? É uma delícia, vão se apaixonar. Mas continua participando bastante. E o nosso telefone aqui é facinho, facinho, facinho. Anota aí.
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0: Isso aí. Aqui é 96 Caçula, bebê. Chega junto. E lembrando vocês que amanhã é um dia decisivo, né? Então prestem bem atenção em quem vocês vão colocar no poder, tá bom? E amanhã cobertura a partir das 6h30 aqui na 96 Caçula. Toda a equipe Caçula vão estar atento em tudo que é lugar. Isso mesmo, em todos os lugares. Então fiquem ligadinho também aqui na 96 Caçula, tá bom? Nosso time aqui vai estar fazendo a cobertura de tudo que tá acontecendo até o final. Isso mesmo. Então, prestem bem atenção, tá bom? Prestem bem atenção, meu amigo, minha amiga. O Brasil tá nas suas mãos.
2: Brasil!
0: É isso mesmo. E tem uma música aqui que eu gosto bastante, que ela diz tudo o que tá acontecendo. Então chega mais, meu amigo Eduardo Costa.

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0: É, olha, é muita alegria na sua manhã daquele jeito, mas eu quero ver a sua participação, meu amigo, minha amiga. Participa muito e pra relembrar essa música, marcou uma geração. Ô, anos 2000, você lembra, né? Ó. SNZ, Retrato Imaginário. Essa música marcou uma geração. E como marcou uma geração, hein? Então participa muito, muito, muito, meu amigo, minha amiga, que é muito fácil. Você concorre um combo, olha que delícia, aquele combo de esfirra e mais um refrigerante. Então anota o WhatsApp, que é facinho.
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0: É, você é ligadinho aqui na 96 Caçula, então ó, agora vamos animar mais, dando aquele gás total, porque eu quero ver você dançar, meu amigo, minha amiga. É, quero ver você dançar e muito, porque agora tá chegando Léo Santana e Melody, bora lá.
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Gabriel Gava e ela, Nayara Azevedo, aqui na 96 Caçula, que é sucesso, sucesso, sucesso. Já quero já mandar um beijo pra ela que tá ligadinha, Dona Nega. Ô, Dona Nega, tudo bem com você, meu amor? Tudo jóia? E ela também, a Michelle também tá ligadinha. Oi, Mi! Um beijo, minha amiga. Tá juntinho aqui, acompanhando a 96 Caçula. Bom dia, bom dia, bom dia. Com muita alegria pra você, minha amiga. Olha, o pessoal tá animado demais, tá animado. Quem tá por aqui também? A Rosângela Pereira, também por aqui também. É, peraí. A Rosângela, lá da Vila Piloto. Ô, minha amiga, tudo bem com você, meu amor? Tá ligadinha também. Olha, o pessoal tá animado demais. Isso que é bom demais. É, até o Júlio Marques, lá no Bela Vista. Ô, meu amigo, tudo jóia com você? Continua participando muito, muito, muito, que vocês estão concorrendo um combo delicioso diretamente da Casa da Esfirra. Então participa, meu amigo, minha amiga, porque aqui é só alegria na sua manhã, daquele jeito. Mas agora, para poder esquentar

É, que musicão, hein? Essa música vai pra minha amiga, ela que tá ligadinha. Ô, dona nega, você gosta dessa música, né? Sábado. É, que música linda, José Augusto, é... musicão. E você ligadinho aqui na 96 Caçula, que é sucesso, é sucesso. Ainda dá tempo. Deixa seu nome completo pra você concorrer a um combo delicioso, isso mesmo. Um combo delicioso, oferecimento Casa da Esfirra. Quer ganhar esse combo delicioso? Então participa, manda seu nome completo. E é fácil, fácil, fácil, fácil. Anota aí nosso WhatsApp. 6799-149-8282. Viu que é facinho, né? Então já anota, já manda aqui o seu nome completo e concorre esse combo delicioso. Isso mesmo. E o pessoal que tá animado, tá participando demais, demais, demais. Olha quem tá por aqui também, minha amiga. Isso mesmo. Ô Cida, tudo bem? Eu tô com saudade de você, minha amiga. Tá com saudade. Ó, apareceu. Ele também por aqui, Antônio Correia, diretamente da Vila Aro. Isso aí, tá ligadinho, né, meu amigo? É ouvinte todos os dias. Jane Alves. Quem por aqui também? Cleuzinha, Cleonice. Olha, o pessoal tá animado demais. Ô, Regina, daqui a pouco eu vou tocar sua música, tá bom? É, isso mesmo, vou tocar sua música. Mas agora tá chegando elas. É, elas são muito amigas aqui da nossa chefa, isso mesmo. Bruna Maia e Adriana, que traz sucesso. Chega mais, meninas.

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3: Caçula 11:34.
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0: É, essa música foi o estouro da vez. É, Valesca Popozuda, beijinho no ombro. É, isso mesmo. Aqui na 96 toca de tudo, Brasil. Isso aí, você ligadinho aqui. Gente, a nossa manhã é show, é show, é show, é show, Brasil do Brasil. E olha, quero mandar um forte abraço pro meu amigo Nego Di, é Nego Si? Acho que é Nego Di, né? Ontem o Claudio esteve com ele, já quero mandar um abraço pra ele. Ó, ele vai sortear uma feijoada, é isso, ô Claudio? É isso? Olha, que é bom demais, hein? Olha, o nome é lá na Santa Feijoada, fica na frente do quartel. Eita, coisa boa. Eita, Lelê. Ai, ai, ai. Ô, meu amigo, tem que aparecer por aqui. Tem que aparecer, hein? Aparecer, dá uma passadinha aqui, ó. É Negocio. É Negocio? É isso mesmo, Cláudio? Acho que é isso. Quero mandar um forte abraço pra ele. Tá ligadinho, tá ouvindo aqui a caçula. É bom demais, hein? Tamo junto, meu amigo. Forte abraço. Tamo junto. E olha, quero mandar um beijo também pra ela que tá ligadinha. Ê, Tânia, um beijo pra você, minha amiga. Sempre ligadinha aqui na 96 Caçula. É bom demais. A Gra por aqui também. A Dani. Ô, meu povo. Nossa, eu fico muito feliz. Ô, Simone, tudo bem com você, meu amor? Ligadinha, diretamente da Alvorada. Olha que legal. Um beijo pra você também. A Nilda. É, Nilda, tá ligadinha, né? E você, minha amiga, também, tá por aqui também. Ô, quero te mandar um beijo, Dani. A Dani tá diretamente lá do bairro Santos Dumont, mandando um beijo pra você também, ligadinha. Tamo junto. E agora vamos de música, né? Já mandei beijo demais. Que delícia. E no próximo bloco já é o sorteio, então ainda dá tempo. Deixa seu nome completo, deixa seu nome completinho. Quem sabe você ganha, né? Bora lá chamar as meninas, Maiara e Maraísa. De quem é essa culpa? É nossa culpa ou é sua culpa? Me conta essa história.
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3: Caçula, 11h49.
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0: Simone Mendes, aqui é sucesso, sucesso, sucesso. É na 96 Caçula, bebê. Então, ó, já fica, sempre fica ligadinho. Aqui tem prêmios, aqui tem alegria, aqui tem sucesso. É só aqui, isso mesmo. E minha turma mais alegre de todas é aqui. Isso é bom demais, bom demais.
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0: Oh, meu Deus, obrigado, obrigado. Tamo junto. Mas agora é a hora do sorteio. É, quem vai levar é ela, Mariana Louro Espans. E agora o seu sobrenome me pegou aqui. Espan. Mariana Louro. Você levou, minha amiga. Parabéns. Sobrenome diferente, hein? Sobrenome diferente. Parabéns. Depois vou chamar você aqui no zap. Parabéns. Levou essa bolada hoje. Esse prêmio maravilhoso. Mas, ó, continua ligadinho, porque aqui tem muito prêmio. Isso mesmo, tem muito prêmio. Ai, ai, ai. Quem tá por aqui também? Será que estou na rádio? Caçula, ah, não, você tá na rádio certo, aqui na 96 Caçula. Não sei se você conectou certo, meu amigo, minha amiga. Quem é que tá por aqui? Acabou de me chamar aqui, peraí. Edir Pereira. Acabou de me chamar aqui. Será que estou na rádio Caçula? Eu não sei se você conectou certo aí, minha amiga. Mas você mandou mensagem pra mim. Mas eu tô te mandando já um beijo. É 96, deixa eu mandar aqui pra ela, ó. 96,9. Isso, já fica sintonizada, tá bom? Porque aqui só toca sucesso. Porque depois tá chegando meu amigo, Cowboy, que vai trazer muita moda, muito sertanejo pra vocês, pra animar essa tarde também, né? Quando o Cowboy chega, já sabe, né? Já começa a festa e daqui a pouco ele tá chegando. É isso mesmo. Se prepara que o Cowboy tá chegando daqui a pouco, tá bom? Mas agora eu tô despedindo de vocês. Mas amanhã o Will tá de volta. Cobertura das eleições, isso mesmo. Já fica, pensa bem quem você vai votar. Muita responsabilidade, tá bom? Amanhã, a partir das 6h30, o Will tá de volta. Cobertura total, hein? Toda a equipe da Caçula, ligadinho aqui, juntinho com vocês. Agora eu vou deixar minha última música e um beijão, até amanhã. E se cuida, hein? Pensa bem, meu amigo, minha amiga, pensa bem. Beijo, fui!
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Com os olhos chorosos e o coração em pedaços, ainda encontro forças para suportar essa sublime realidade.

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coisa boa demais. Alô, galerinha, estamos chegando, estamos chegando. Ótimo sabadão pra você. É um sabadão maravilhoso, hein? É. Ótimo sabadão pra você nessa tarde abençoada, nessa tarde de sabadão top do Brasil. E o Daniel Santos, estamos chegando a partir de agora. Oferecimento sempre das melhores empresas do Brasil. Você pode participar, pode pedir a sua moda. Manda beijo, abraço, fica bem à vontade, hein? A partir de agora a gente chega. Oferecimento sempre das melhores empresas do Brasil. Você pode participar também com a gente também. Chama nós no WhatsApp, é o 679-9149-8282. Sabadão top do Brasil, hein? É, sabadão, ó. Sabadão diferenciado, hein? É. Como é que tá seu coração, hein? Tá feliz? Tá tudo certinho? Você agradeceu a Deus por hoje, já ou não? É isso aí, ó. Tem que agradecer o nosso Papai do Céu, hein? E que Deus abençoe nossa tarde maravilhosa. Fica bem à vontade com a gente por aqui também na Hora do Cowboy. Daniel Santos, é um prazer estar com você até as 15 horas pra tocar as melhores modas, hein? A gente ajeita, ajeita, ajeita a moda! Isso, Cata do Mirã! 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

0: 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Receba aí o nosso abraço!
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0: Coisa boa demais, é só você participar com a gente por aqui também. Esse é o nosso sabadão diferenciado, hein? Eu, Daniel Santos, é um prazer estar com você também até as 3 horas da tarde. Então dá tempo de você participar, viu? Manda seu alô, manda seu boa tarde. Pode pedir a sua moda, que aqui nós ajeita a moda, hein? Chama aí, ó, 679-9149-8282. Pra cima deles!
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0: Saudade de Jadson.
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A gente é só moda aí, Mexericó. A gente é essa moda aí lá pra velhinha. Ela pede modão. Vamos tocar modão pra ela aqui nesse sabadão diferenciado, hein? Ótimo sabadão pra você. Valeu, velhinha. Obrigadão pelo carinho pra todo o pessoal. Tabela do Certo Sul. Pessoal da Vila Peluto. Toda a galera lá da Vila Alegre. Receba aí o nosso abraço.

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2: Olha só, pessoal tá lá também na audiência. Abração especial pra vocês também, bom trabalho aí, galerinha, tamo junto, é nóis. 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Agradecer também a todo o pessoal lá também da... É, o pessoal também tá junto com a gente por aqui, também lá do Sidão Motos, hein? Alô, Sidão, alô, Simária. Abençoada tarde pra você, um ótimo sabadão maravilhoso, finalzão de semana. Obrigado pelo carinho da audiência, tá junto com a gente aqui, ó. Aqui a gente

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2: Alô, galera, vamos na palminha da mão com a gente agora. E depois vamos cantar esse clássico aqui que todo mundo conhece. Fala, Viola!

0: terceira hora do Cowboy. Deixa eu mandar também mais uma vez. Abração especial lá pra Tainara, também tá com a gente por aqui também, pra Jéssica, pra todo o pessoal também, ó. É, deixa eu ver quem tá com a gente também. Manda aí, mexerica, pra nós aí, ó. Manda aí. Alô, falando dele aí, esse é gente boa, hein? Alô, Tony Tatu. Abração especial pra você também. Valeu, meu irmãozinho. Obrigado pelo carinho da audiência, hein? São Dourado também, toda essa galera, pessoal que gosta do rodeio, hein? Pessoal gosta demais do rodeio, hein? Alô, Roberto Leite, o pessoal de Itapu. Abraço, abraço, Brasil. Também obrigado pelo carinho, Deus abençoe todos vocês. Em clima de rodeio, em clima de rodeio, aqui nós ajeita a moda.
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2: Olha só, toda a galera que está na rodagem também está com a gente por aqui, obrigado pela carona aí. Pessoal lá da CJR também está com a gente por aqui, obrigado pelo carinho da audiência. Pessoal lá do Baldeio, pessoal do Baldeio também, tá hein? É o pessoal da Eldorado Brasil, sempre na audiência com a gente também, tá dando a carona, hein? Obrigado pelo carinho, Deus abençoe cada um de vocês. Pessoal da Ferlopes também, tamo junto, é nóis. Alô, seu Luiz, ótima tarde aí, um ótimo sabadão, obrigado. Toda a galera também lá, o Marco, toda essa galera também, o Marco lá da Frota 69, hein? Tá na audiência com a gente também, ótima tarde pra você. Valeu, meu irmãozinho. Proteção divina, em clima de rodeio, vamos ajeitar a moda, hein? Vamos ajeitar a moda aqui.

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2: Olha só, toda a galera que está na rodagem também está com a gente por aqui, obrigado pela carona aí. Pessoal lá da CJR também está com a gente por aqui, obrigado pelo carinho da audiência. Pessoal lá do Baldeio, pessoal do Baldeio também, hein? É o pessoal da Eldorado do Brasil, sempre na audiência com a gente também, dando a carona, hein? Obrigado pelo carinho, Deus abençoe cada um de vocês. Pessoal da Perlopes também, tamo junto, é nóis. Alô, seu Luiz, ótima tarde aí, um ótimo sabadão, obrigado. Toda a galera também lá, o Marco, toda essa galera também, o Marco lá da Frota 69, hein? Tá na audiência com a gente também, ótima tarde pra você. Valeu, meu irmãozinho. Proteção divina, em clima de rodeio, vamos ajeitar a moda, hein? Vamos ajeitar a moda, que aqui o sistema é bruto.

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Ele não sabe como que ele pede, hein? Um abração pra você também, valeu meu irmãozinho, ótimo sabadão pra você, obrigado pelo carinho. Tá igual o grito do Romeuzinho, hein? Tá igual o Romeuzinho, hein? Cê tá doido! Coisa boa demais, esse é o nosso sabadão, hein? 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Toda a galera reunida, pessoal trabalhando, pessoal também curtindo a gente. Obrigado, hein? Valeu, Miranda. Forte abraço pra você. Valeu.

0: Obrigado, Gê!
1: Obrigado, Eduardo Costa!
0: Obrigado, Chico Rei! Obrigado, Paraná!
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Olha só, tem a participação da Verinha com a gente por aqui também. Já ajeita essa moda aí, mexericó. Ajeita essa moda aí lá pra Verinha. É. Ela pede modão, vamos tocar modão pra ela aqui nesse sabadão diferenciado, hein? Ótimo sabadão pra você, valeu, Verinha. Obrigadão pelo carinho pra todo o pessoal, tabela do Certo Sul, pessoal da Vila Piloto, toda a galera lá da Vila Alegre. Receba, receba aí o nosso abraço.

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3: Eita, essa é a hora do cowboy, de segunda a sexta-feira, das 15 também até as 18 horas e todo sabadão também a partir do meio-dia, hein? Você tá convidado a estar com a gente também, pode participar, pode pedir a sua moda, hein? Manda aquele beijão especial também pra quem você quiser, fica bem à vontade. Esse é o nosso WhatsApp, hein? Anota aí, ó, 679-9149-8282, em clima de rodeio. A gente chega junto com você, ó, pra atender você com todo carinho também, igual sempre falo. Os melhores ouvintes estão aqui, ó, aqui na Hora do Cowboy. Dá tempo de você participar até as 3 horas da tarde. Tem muita moda boa pra tocar pra essa galera, hein, mexerica? É? Alô, Luquinha, como é que você tá, meu irmãozinho? Tá tudo certinho, tá belezinha? É? Todo o pessoal trabalhando, o pessoal curtindo a gente também. Obrigado pelo carinho. Deus abençoe cada um de vocês, hein? Pediu moda, nós ajeita a moda!

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3: Coisa boa demais, hein? Gente, ó, quero aqui agradecer. Agradecer você pelo carinho da sua audiência, pra você que participou, pra você que não participou, mas tava ligado também aqui na Hora do Cowboy, né? Um ótimo sabadão pra você. Obrigado pelo carinho, que Deus te abençoe. Que tudo que aconteça seja sempre da vontade também do nosso Pai Celestial. Obrigado pelo carinho, Deus abençoe cada um de vocês. Ó, segunda-feira, a partir das 15 horas, a gente chega novamente pra tocar as melhores modas pra você. 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Essa é a Hora do Cowboy. Ótimo sabadão pra você, um excelente final de semana. Vambora, vambora pro Pega Lá!

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2: 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O que que tá acontecendo?
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2: Alô, Gustavo Bardim.
3: Alô, Felipe Araújo.
2: Fiquei sabendo que você tá indo só ladeira acima.
3: Tchum, só isso. Gustavo Bardim.

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0: Alexandre Pires, senhoras e senhores.
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2: Então você gosta de rua, né? Tá bom.

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2: Para todas as mulheres seguras.

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